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2: 9 horas e 3 minutos.

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0: 9 horas e 9 minutos.

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1: 9 horas e 12 minutos.

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0: 9 horas e 16 minutos.

0: 9:19.
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1: Nove horas e 23 minutos.

0: Obrigado, André Renner, Bainão das Antigas, mais um grande sucesso.
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2: 9:26.
3: Estamos resolvidos naquele problema de 20 anos atrás?
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1: 9 horas e 38 minutos.

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3: 9 horas e 44 minutos.

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0: 9 horas e 48 minutos.

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3: 9 horas e 59 minutos.

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6: 10 horas e 5 minutos.

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1: 10 horas e 14 minutos.
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1: 10 horas e 19 minutos.

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2: 10 horas e 24 minutos.

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0: Coisa linda, rapaz.
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1: 10 horas e 37 minutos.

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3: 10 horas e 43 minutos.

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2: 10 horas e 46 minutos.

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2: 10 horas e 52 minutos.

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8: Onze horas e 3 minutos.

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3: 11 horas e 17 minutos.

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2: 11 horas e 26 minutos.

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2: 11 horas e 30 minutos.
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0: 11 horas e 32 minutos.
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0: e um abraço fraterno aos nossos amigos, em especial a essa estampa gaúcha que se chama Osório Nunes.
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3: Pedido da comunidade? Sabor da uva. Sai essa, Alecão! Essa? Duvido. Vai, vai.

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2: 11 horas e 43 minutos.

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1: 11 horas e 47 minutos.

É sempre bom lembrar que na mais profunda escuridão, a melhor lanterna é o caminho de Deus. É preciso ter fé, esperança e compaixão, que depois da forte tempestade, o sol vem e um novo dia recomeçará.

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2: 11 horas e 57 minutos.

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1: Meia-noite e um minuto.

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1: Meia-noite e 7 minutos.

0: 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Meia-noite e 10 minutos.
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meia-noite e 14 minutos.

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0: Meia-noite e 20 minutos.

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2: Meia-noite e 28 minutos.

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2: Meia-noite e 31 minutos.

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2: 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Meia-noite e 42 minutos.

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1: Meia-noite e 52 minutos.

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1: Meia-noite e 55 minutos.

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0: Meia-noite e 59 minutos.

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0: Uma hora e 3 minutos.

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2: Uma hora e 22 minutos.

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1: 1:24.
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2: Uma hora e 31 minutos.

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0: 1 hora e 52 minutos.

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2: Uma hora e 55 minutos.

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6: Uma hora e 59 minutos.

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1: Duas horas e 2 minutos.

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0: 2 horas e 5 minutos.

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2: 2 horas e 12 minutos.

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0: 2:29.
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0: 2 horas e 36 minutos.

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2: 2 horas e 40 minutos.

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1: 2 horas e 43 minutos.

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1: 2 horas e 49 minutos.

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0: 2 horas e 52 minutos.

0: Quem gostou, solta um grito pra gente, vem fazer! Olha o G10, Deus abençoe o trabalho de vocês.
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2: 3 horas e 7 minutos.

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3: 3 horas e 17 minutos.

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2: 3 horas e 20 minutos.

0: Copiamo!
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2: 3 horas e 23 minutos.

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1: 3 horas e 30 minutos.

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0: 3 horas e 36 minutos.

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2: 3 horas e 46 minutos.

0: homenagem. 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
1: Valeu, tio Celso.
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3: 3 horas e 49 minutos.

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1: 3 horas e 55 minutos.

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1: Quatro horas e 7 minutos.

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0: 4 horas e 19 minutos.

0: Avisa as mulheres.
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7: Quatro horas e 23 minutos.

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2: 4 horas e 26 minutos.

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1: 4 horas e 35 minutos.

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2: 4:39.
3: Estamos resolvidos naquele problema de 20 anos atrás?
4: Não, ainda não.
3: Ainda não?

0: 4:43.
1: A palma na mão, galera! 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

0: Grande André.
1: Junto, irmão.
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2: 4 horas e 47 minutos.

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1: 4 horas e 57 minutos.

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2: 5 horas e 4 minutos.

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0: 5:14.
2: 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Nos infinitos caminhos, o tempo passa bufando, os anos se vão embora e a vida vai se encurtando.

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0: 5 horas e 18 minutos.

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1: 5 horas e 21 minutos.

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1: 5 horas e 32 minutos.
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2: 5 horas e 35 minutos.

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0: 5 horas e 42 minutos.

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2: 5 horas e 47 minutos.

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0: 5 horas e 57 minutos.

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2: 6 horas e 6 minutos.

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3: 6 horas e 16 minutos.

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1: 6h23.
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3: 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Nova Era FM. 6 horas e 29 minutos.

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4: 6 horas e 32 minutos.

6 horas e 35 minutos.

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0: 87,5. 6 horas e 48 minutos.
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0: 6:50.
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0: 6:54.
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1: 6 horas e 57 minutos.

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6: 7 horas e 8 minutos.

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Muito bom dia, meus amigos. Quando são exatamente 7 horas e 11 minutos, passamos a apresentar mais um programa Brasil Caboclo. Hoje o nosso amigo Zé Silva não pode estar presente. Ele está lá no portão, onde vai ter o encontro de violeiros. Nós vamos aí trazer a boa música sertaneja raiz até as 9 horas da manhã. A partir das 9 horas tem as melhores bandinhas, as músicas dos bons tempos com seu Lauri Fomer. O programa de hoje vai ser uma homenagem ao nosso esquecível amigo Eri de Paula, que faleceu ontem, foi o velório muito triste lá em Novo Hamburgo. Então estamos dedicando para ele esse programa todo. E nós vamos dar início à nossa programação trazendo aí os dois mineiros.

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1: São 7h25, estamos apresentando o programa Brasil Caboclo. Estão todos convidados hoje para ter um encontro de violeiros na cidade de Portão, comandado pelo nosso amigo Zé Silva, do programa Brasil Caboclo. Quem tiver interessado em ir, vamos se encontrar aqui às 9h30, aqui em frente à prefeitura, aqui na rádio, a gente se encontra e aqui a gente combina como é que a gente vai. É isso aí, meus amigos. Nós vamos dar continuidade à nossa programação, atendendo o pedido do nosso amigo Eri de Pau. Nosso amigo, agora ficou pudão, Eri de Pau está na minha cabeça, inesquecível, jamais vou me esquecer. Seu Darcy Pacheco ligou para cá e tomou um chimarrãozinho e ele quer escutar Carlita e Balduir, Linda Primavera. Na sequência, Dona Eva da Roseira está oferecendo música para gremistas colorados, povo capelense, comadres, compadres, Dona Maria Lopes, Aladir, todos os capelenses, está mandando o Rio de Piracicaba. Nós vamos iniciar então com Linda Primavera.

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3: São 7 horas e 46 minutos. Estamos apresentando o programa Brasil Caboclo, que normalmente é comandado por nosso amigo Zé Silva. E hoje ele se encontra lá na cidade de Portão para. Ele vai apresentar o programa Brasil Caboclo, Encontro de Violeiros. É isso aí, um programaço, você não deve perder. Se você estiver interessado em chegar até lá, vem até aqui na rádio a partir das 9h30, mais ou menos. Nós vamos dar um jeito, vamos se reunir aqui para nós chegar até lá. Vou trazer mais música, oferecer para todos os amigos que estão ligadinhos na nossa programação. Obrigado pelo carinho, obrigado pela audiência. Vamos trazendo aí para matar a saudade aí. Mundo Velho, na sequência, Travessia do Araguaia.

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1: Oito horas.
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1: 8 horas e 7 minutos.

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1: São 8 horas e 23 minutos. Quero pedir desculpas aos ouvintes que houve um pânico aqui no nosso computador. Agora eu consegui ajeitar aqui. Ele esteve tocando outros estilos de música. Agora vou dar continuação no programa Brasil Caboclo. Lembrando os amigos que hoje tem um encontro de violeiros lá e na cidade de Portão, comandado por nosso amigo Zé Silva. Quem tiver interessado pode dar um chego aqui a partir das 9 horas, aqui em frente à Rádio de Capela, aqui na Prefeitura. Vou mandar música lá para o meu amigo Everaldo, lá no bairro Boqueirão, para ele, para sua esposa, para todos os amigos que estão na escuta do programa, trazendo aí a música Eu e a Rosa com Oceano e Beira-Mar.

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2: São 8 horas e 36 minutos, estamos apresentando o programa Brasil Caboclo, trazendo aí a boa música sertaneja raiz, alegrando a nossa manhã nesse domingo, dia 16 de agosto. Nós vamos até as 9 horas. A partir das 9 horas tem as músicas dos Bom Tempo com o seu Lauri Fome, trazendo as melhores bandinhas e hoje vai ter sorteio, fique ligadinho. Nós vamos trazer mais música oferecer aí para você que está ligadinho. Obrigado pelo carinho, obrigado pela audiência. Vamos trazendo aí Cacique Pajé.

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1: São 8 horas e 44 minutos, estamos apresentando o programa Brasil Caboclo. Vou mandar música lá pro meu amigo Zé Japonês, no bairro da Vila Flores. Se por acaso você vai lá no portão, lá no encontro de violeiro, dá uma ligadinha para cá, vê se tem uma carona aí para mais uns amigos que estão querendo ir. E vou botar pro meu amigo Zé Japonês com trio Parada Dura, Cruz Pesada.

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3: São 8 horas e 51 minutos, chegamos na reta final do nosso programa. Eu vou encerrar com a oração do seu Eri de Paula. E o seu Lauri já está chegando aí nos estúdios para comandar o programa dos Bandinha. Hoje vai ter sorteio. Desejo a todos um bom fim de semana. Fique ligadinho que vai ter mais música e daqui a pouquinho vai ter as melhores bandinhas com o seu Lauri Fomer.
4: Entre os teus filhos, Senhor, te agradecemos, ó Pai, todos os momentos de nossas vidas, momentos bons, momentos ruins, pois não nos dará, ó Senhor, a cruz mais pesada do que aquela que podemos carregar. Perdoe, Senhor, nossas fraquezas e ambições. Seja o Senhor a nossa única e verdadeira riqueza. Proteja-nos, Senhor, livrando-nos de todos os males. Amém.

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Amado Deus, obrigado por esse maravilhoso dia. Quero te agradecer pela minha família, pelo teto que cobre nossos sonhos, pela comida em nossa mesa. Obrigado pelos cuidados, por toda a sua bondade, por me cobrir com o seu amor e, acima de tudo, por me conceder mais um dia para passar com as pessoas que mais amo. Amado Deus, abençoe nossa família, nossos filhos, nossos familiares, também nossos amigos e nossos ouvintes, e até aqueles que não são amigos, porque eles também precisam de ti. Deus abençoe quem estiver escutando essa oração. Amém. Bom dia! Muito bom dia, bom dia, minha gente. Estamos com vocês novamente nessa hora das 9 até 11h30 no programa Música dos Bons Tempos. Hoje, dia 16 de agosto de 2026, 9 horas e 8 minutos, Rádio Nova Era e o programa Música dos Bons Tempos. Vai rolar muita bandinha aí para vocês. 3698-2149, WhatsApp 051-999-2528-04. Banda América, Dobrado, Multidão, e logo a gente vai para os abraços.

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1: 9 horas e 12 minutos.

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9:19, voltamos ao normal aí, tava com um probleminha, pequeno problema, mas tá resolvido. Agora estamos de volta aí com vocês, aí com o programa Música dos Bons Tempos. E a partir de agora fazer bombar as bandinhas. Vamos lá, vamos participar, alegria musical, fogo de palha aí pra você.

São 9:21, desculpa gente, já estamos de volta normalmente aí com vocês pela Rádio Nova Era FM 87.5, muito melhor com vocês. Mandando abraço agora, a partir de agora, mandar abraço, 9:21, abração aí a dona Noeli. Noeli tava preocupada, não conseguia entrar no site aí da Rádio Nova Era, no aplicativo. Mandei o aplicativo novo pra ela e ela conseguiu entrar, então muito obrigado, dona Noeli, que deu certo. Abraços aí, seu José Werner, tudo de bom aí pra vocês, a dona Noeli, que vai estar de aniversário no próximo dia 20. Felicidade, saúde, muita paz para a senhora. Abraço para toda a família. A dona Neuza Vitor, lá de Novo Xingu também. Bom dia, tudo bem? Abraços para todos. Obrigado, dona Neuza. Abraços aí para você, para Lucy, para Flávia, para Lívia e para Deja. Agora emendar um monte de música para recuperar o tempo perdido, né? De 20 minutos, quase 20. Vamos lá, gente, vamos fazer florir verdinho esse aí, esse computador aí. Todos vão estar, estão concorrendo a um Pix de R$ 40 hoje.

0: 9:26.
1: Isso mesmo, 9:26. Rádio Nova Era e o programa Música dos Bons Tempos. Vamos lá, gente, mandando seu recadinho, participando do sorteio. Depois vou falar quem foi os contemplados do domingo passado, né? Teve 4 sorteios. Hoje vamos ter um sorteio de Pix de R$40, doações anônimas. Oh, bom dia, vai para Dona Maria Irene Raguse. Bom dia, amiga.
2: Bom dia, estou te escutando. Gostaria de ouvir uma música, A Valsa do Amor, oferecer para o Nildo, para Marli Lopes, para Nair, para Florinda, para Chiquinha e o Nego Terra. Pai Heloísa, Zé Farias, para todas as vizinhas aqui da vila, se eu for atendida, meu muito obrigado.
1: Tá certo, obrigado, dona Irene, abraço seu Hildo, abraço a todos os homenageados. Vou rodar a Valsa do Amor, não dos atuais, vou rodar a Valsa do Amor aí da banda Calêndula aí para vocês. Obrigado, Irene, tá concorrendo ao sorteio.

0: 9:31, Rádio Nova Era, o programa Música dos Bons Tempos. Vamos lá, gente, vamos participar. Bom dia, Silvana, lá do Paraguai.
1: Bom dia, Lauri, tudo bem? Como está toda a família?
0: Tamo tudo bem, obrigado, graças a Deus, né? Tudo de bom aí pra vocês aí também, pessoal aí do Paraguai, sempre ligado conosco. Bom dia, Nelce, também.
2: Bom dia, primo. Feliz domingo para todos vocês lá no rádio, para toda a tua família. E eu te agradeço muito o teu rádio, que eu ganhei o ganhador dos espetos, mas que não tem problema.
0: Tá certo, a dona Nelson, que é aí que foi a ganhadora do primeiro prêmio de domingo passado, um porta-espeto com 6 espetos. Esse porta-espeto com 6 espetos foi uma doação anônima que a gente recebeu. A gente sempre agradece as doações anônimas e o valor foi R$154. E a dona Nelce está falando assim: se você conseguir vender por R$100, me mandar os R$100, ela aceita. Então alguém, algum ouvinte aí está interessado, um porta-espeto aí com 6 espetos, coisa mais linda, né? Pode me mandar um pix de R$100 e eu reenvio lá para dona Nelce lá no Paraguai. E pode retirar os espetos comigo, tá dentro do meu carro ali na rádio, né? E alguém se interessa em comprar esses espetos, compra por R$100, 6 espetos e mais um porta-espeto aí, você bota ali na parede, aí fica pendurado certinho, limpinho, até os espetos, sim, depois de lavado, quando você lava e usa, né? Então, alguém interessado aí ficar com esses 6 espetos e mais o porta-espeto por R$100, custou R$154, mas ela vende por R$100. Daí ela não precisa transportar lá pro Paraguai, né, Nelce? Abraços, Plínio! Ô, Plínio! Como é que você tá? Tudo de bom aí pra vocês? Um grande abraço aí pra vocês! Ô, Plínio aí que gosta de música dos futuristas. Então, tô rodando aí uma dos futuristas pro pessoal lá do Paraguai.

0: toca mais um bandulhão. 9 horas 36 minutos, não li os anúncios aí do apoio cultural ainda, só que eu me atrasei por uma hora, tinha uma pequena interferência aí na rádio aí, mas já tá tudo resolvido. Mandando um abraço pro pessoal lá do Cristal do Sul conosco, fala aí, Sidney do Ponte.
1: Alô, você da Rádio Nova Era, aqui é o Sidney do Ponte, município de Cristal do Sul, e estamos aqui todos escutando a rádio novamente, todo final de semana, aquela sonzeira no ar aqui, pra comunidade inteira escutar. Gostaria de mandar um abraço aí pro Tadeu, pro Matias, pra Vale aí, pro Lauro, pro Astra, aí, esse pessoal, pro Thiago aí, pra Nádia, pra todo o pessoal aí de Capela de Santana, que estão escutando vocês aí, principalmente pro Lauri, que o Lauri também tá escutando aí, né? Valeu!
0: Obrigado aí, Sidney, abraço aí, gente maravilhosa, abraço pra Veneranda, também pro Heitor, um grande abraço aí a toda a tua família aí. Sidney do Ponte é meu sobrinho da Vale e meu afilhado e batizado. Um grande abraço especial aí pra você e essa música, uma linda marchinha dos Montanari.

9h40, Rádio Nova Era e o programa Música dos Bons Tempos. 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

9h43, 22 minutos para as 10. Solange Lima, do bairro Bosque, está dizendo bom dia, seu Lauri, tudo bem? Tamo bem, sim. Manda a próxima música para nós e gostaria de participar do sorteio. Solange, do bairro Bosque, obrigado, Deus abençoe. Que Deus abençoe vocês aí também. Abraço aí, Solange, abraço pro esposo Ademir, também aí a toda sua família, um grande abraço. Tudo de bom e tá concorrendo ao sorteio, sim. Monte Azul aí pra vocês.

9 horas 46 minutos. Eu quero mandar um abraço aí a toda a família aí do Rogério, aí, Rogério de Paula, né? Seu Iri de Paula, o Elci, a toda a família aí. Seu Rogério aí tá mandando uma nota de agradecimento, dizendo assim: bom dia, Laurim. Quero, em nome da família, agradecer a linda homenagem feita ontem pela direção da Nova Era e seus locutores. No momento foi muito difícil para todos nós. Sabemos que a rádio era uma das paixões do meu irmão Eri. Muito obrigado, seguimos com a graça de Deus e tá deixando abraços a todos. A gente deixa abraços aí para vocês aí, força nesses momentos bastante difíceis, né? Isso parece que a gente, até ontem a gente foi lá para Novo Hamburgo, né? Junto com os outros locutores da rádio, para prestar uma última homenagem a seu Eri de Paula, ele que se criou quase dentro da rádio, mais de 20 anos aí de rádio, da Rádio Capela e Rádio Capela, Rádio Integração e agora Rádio Nova Era, né? Foi um dos fundadores também. Então, a gente estando presente lá, parecia que não era verdade. Adoecer tão rápido, isso deu o quê? Pouco mais de 8 dias, né? É um infarto atrás do outro, né? E sem ter nenhuma reação, né? Foi encaminhado para o Hospital Clínico de Porto Alegre, em momento nenhuma, pelo que a gente escutou falar, né? Não deu reação nenhuma, só cada vez mais para trás. Mas sim, eu acho que foi ele que pediu, a hora que ele era para partir, que partisse desse jeito, né? É difícil, sim, para a família é difícil, sim. Mas é melhor para quem está ali, se é para ficar aí acamado, sofrendo, então que parte desse jeito mesmo. Então ele partiu tranquilo, né? Olhando o seu Iri ontem, parecia ele tá ali junto com nós, né? Então foi feita essa homenagem com uma oração, né? Que ele fazia a abertura dos programas deles aí por muitos anos. A gente ele passou para ele lá, para todos os familiares, para todos os presentes no momento. E cada comunicador prestou mais uma homenagem especial aí a todos os familiares. Então, a gente também se sentiu grato, né, que a gente conseguiu fazer isso aí. Então, o nosso muito obrigado aí pela partida. Ele partiu, né, então descansa. Obrigado aí pela parceria com a família aí. Tudo de bom. Que Deus abençoe a todos aí e que ele descansa em paz. Obrigado, seu Rogério de Paula, a toda a família de vocês.

São 9:50. Quero mandar um abraço lá pra tio Hugo, o pessoal lá de tio Hugo, tio Valdo e a dona Dalia. A dona Dalia ontem me falou que ela perdeu o site, né? O aplicativo da Rádio Nova Era. Eu reenviei e elas estão na escuta do programa. Então, é muito bom. O ouvinte se prepara já um dia anterior para não perder o programa, né? Tia Dalia, tio Valdo, a Ulair e a Sônia, a toda a família deles, aí a toda familiares de vocês. Aí, um grande abraço aí, a gente tá com saudade de vocês. Na hora que der pra gente se lascar pra lá, a gente vai de novo. Um ótimo domingo e boa semana pra vocês.

Mandando abraço também para dona Adeli Condra, já ia. É difícil, ela perdeu um programa lá em Tio Hugo também, né? Ela que sempre manda, muitas vezes manda áudio, ou ela já manda, me avisa antes. Eu vou estar na escuta do programa, né? Um grande abraço para vocês e uma valsinha bonita para o tio Vale e a dona Adalia dançar. Diz que esse dançava alguma valsinha, né?

9h53, Rádio Nova Era e o programa Música dos Bons Tempos. Mandando abraço aí para aniversariante aí do dia 12 de agosto, a dona Eva da Roseira, que estava de aniversário dia 12 de agosto. Muita felicidade, muita saúde, muita paz para a senhora. Muitos anos de vida, que Deus sempre abençoe a sua vida, né? Grande abraço. Rodando pra ela aí, banda Arco-Íris, Festa na Serra. E a dona Eva tá mandando abraço pra todas as comadres aí, todas as amigas, também o povo capelense, gremistas e colorados.

0: 9h57, bom dia, vai pra Arielle, Arielle dos Bosques, Arielle Valentina dos Bosques, bom dia.
1: Bom dia, Rádio FM, tudo. Meu nome é Arielle e eu quero participar do sorteio e quero que você escolha alguma música pra tocar.
0: Tá certo, obrigado aí, querida, abraços, ótimo domingo pra você, e a gente vai rodar sim um shotzinho aí pra você, e podem até dançar, né, Arielle, tudo de bom, abraço aí a toda a sua família.

10 horas, pontualmente 10 horas aí pra vocês agora, também pra nós. Mandando um abraço lá pra Dona Lucila e seu Valdemar aí, tão ligado conosco. Desculpa, Lucila, domingo não consegui te atender, é que vocês ligaram um pouco tarde, já tava encerrado o programa, mas hoje tô mandando um abraço aí pra você, pra toda a sua família. Ela que tá mandando um abraço pra mim, pra Vale aí, pra todos os ouvintes da Rádio Nova Era. Um grande abraço e os futuristas aí pra você.

10:03, já emendando as músicas aí pra conseguir atender a todos, bastante participando, mas eu quero mais aí, sorteio de Pix hoje R$40 e todos, quem participa tem chance de ganhar. Domingo teve 4 ganhadoras, logo vou falar o nome aí das 4 ganhadoras aí do dia, programação especial Dia dos Pais, que era domingo passado. Então o Barco do Amor tá indo pro André Stout, ele tá mandando um abraço aí a todos os ouvintes, também para toda a minha família, qual eu agradeço, e a toda a família dele. Um grande abraço aí, seu André Stout, ótimo domingo!

10:06, Rádio Nova Era, e o programa Música dos Bons Tempos. Então, domingo a gente teve o sorteio aí do Dia dos Pais aí. A primeira ganhadora foi a dona Glair Capes aí do centro, aí ela que ganhou um corte de cabelo, doações aí da Araci Metzel. Segunda ganhadora foi a dona Maria de Lourdes aí do bairro Progresso aí na São Lucas, né? E a terceira ganhadora foi a dona Gessi do bairro Progresso também, e a quarta ganhadora foi a dona Nelce Fener lá de Paraguai. Aí quatro senhoras ganharam aí no Dia dos Pais, então nenhum pai aí, mas no mínimo as mães vão repartir, né? Tá certo, um grande abraço aí a todas as ganhadoras aí, que foram os ganhadores de domingo. E hoje temos um Pix de R$40. No outro domingo temos o Pix aí. A gente recebeu tudo isso aí, doações anônimas, R$40. Recebi mais 100. Esse 100 vou dividir em 2 ou 3 prêmios também. Então temos sorteio para vários domingos, né? E o domingo retrasado, o Leonir do Centro aí, que foi o ganhador aí da torneira giratória. E ele veio lá para buscar, mas ele já veio com a intenção diferente. Ele disse: vou deixar essa torneira para sortear num próximo sorteio. Então, que era doações do Malagueta Materiais de Construção. Então, essa torneira giratória a gente tem para sorteio também aí para um próximo domingo, né? Então, a gente sempre fica feliz aí com a turma e sempre doando e participando. Gente, eu tenho ingressos à venda para o terceiro baile retrô, que é no próximo sábado aí no Salão da Comunidade Luterana aí no bairro Estação. Aí você aí antecipado você paga R$35 e na hora você paga R$40. Então vocês podem procurar ingresso aí com todos os locutores, também com a Loja Lebes, Lancheria Capela e Lojas Quero Quero, Padaria Doces e Sabores, Loja Sierra de Emendos, Fruteira Estação, né? Padaria Doces e Sabores no centro e no bairro Estação, né? Vocês podem procurar ingresso. Eu tenho ingresso junto comigo. Alguém quiser aí pode chegar. Alguém se interessa aí, o primeiro prêmio aí caiu lá pro Paraguai, valor de R$154, ela vende por R$100. Eu tenho esse prêmio junto no meu carro. Alguém se interessa comprar esse porta-espeto com 6 espetos, tapa brique aí por R$100, me envia o Pix, pode retirar ou eu entrego na sua casa a hora aqui, porque a gente puder, né? R$100 de Pix aí, enviando para mim, pro meu número de telefone, né? Tá comprando coisa barata e boa, né?

10 horas e 13 minutos, Rádio Nova Era, o programa Música dos Bons Tempos. Então, mandando abraço lá para o Manuel da Paz, a dona Ingriete lá de Balneário Camboriú, que estão conosco. Um grande abraço aí para vocês, aí, ótimo domingo. E o Manuel tá mandando abraço para toda a minha família aí, também para todo pessoal aí de Capela de Santana, aí amigos de Capela de Santana, e diz ele que tá desaguando as nuvens lá para Santa Catarina, aí Florianópolis, adiante, Balneário Camboriú, muita chuva para lá. Então essa chuva que tava ali durante a semana tá indo para aqueles lados lá, e de lá ela vai indo para São Paulo e assim por diante, né? Então a chuva é passageira, né? Abraços aí, ele tá mandando abraço a toda a família dele, tô mandando aí uma ótima música aí para vocês. Musical Monte Azul, de olho no copo.

10:16, Rádio Nova Era, o programa Música dos Bons Tempos, é claro, apresentado aí pelo seu amigo Lauri Fulmer. Mandando um abraço aí para dona Elizabeth e o Toninho aí ligado conosco, pedindo música, oferecendo aí para todas as amigas e amigos. E a dona Maria Lopes aí do bairro São Lucas aí tá oferecendo música Deus Mariana aí pra Catiane. E a Catiane que vai estar, a filhota Catiane vai estar de aniversário no próximo dia 25. Um grande abraço aí pra senhora aí. Abraço aí pra Catiane, muitas felicidades, saúde, muita paz. E a música Deus Mariana aí pra vocês também aí, pro Toninho e pra Neca.

10h19, mandando essa música lá pra Portão, o pessoal de Portão ali conosco, a dona Valéria aí, a Valéria homenageando a mana Síria aí, que tá de aniversário hoje, e também o cunhado Bruno, que tava de aniversário na última sexta-feira. Ô, casalinho maravilhoso, a Síria e o Bruno Freire, já aí quase juntos, aniversariantes aí, já se combinaram, vamos fazer a festa, o aniversário juntos, só pra fazer uma festa aí pro padinheiro, né, tá certo, né? Papadinheiro, cuidar da saúde. Um grande abraço, dona Síria. Muitas felicidades, muita saúde, muita paz, muitos anos de vida para a senhora e seu Bruno. Que Deus abençoe essa data aí, com muitos anos de vida, muita saúde, muita paz. Obrigado, dona Valéria, aí por me contar essa aí, dos dois aniversariantes. Depois das 11, a gente roda feliz aniversário aí a todos os aniversariantes.

0: 10 horas 22 minutos. Bom dia para dona Dina Cir.
1: Bom dia, seu Lauri. Como é que vai? Tudo bem?
0: Tudo bem.
1: Estava gastando trabalho, já cheguei em casa, né? Mas o senhor sabe que não foi sua família quem ficou triste, né? Eu, quando vi o noticiário, né, falando que ele tinha falecido, né, eu tinha conversado com a minha irmã e contaram para a minha irmã que ele estava bem malzinho lá no, em Porto Alegre, no hospital. Ela disse: não pode, porque a Margareta é muito colega da minha irmã, né? E arruma muita coisa para ela, no trabalho dela ali, sabe, de panos e coisa, né? Mas Deus quis assim, seu Lauri, porque eu vou dizer assim, ó, se é para ficar sofrendo em cima de uma cama, Deus sabe a hora, sabe o dia, mas nem sabendo, né, seu Lauri, que hora que nós vamos, né? Por isso que nós temos que estar preparados com Deus.
0: Verdade.
1: E não fazer coisas mal, né? Porque nós vamos receber o bem. E, então tá, toca uma música aí bem bacana aí, para o nosso grupo de amigas, né? E pra mim escutar, agora eu vou lá pra cozinha, seu Lauri. Ontem eu passei ajudando a filha. Ai, a gente fica velho, né? Vem os netos, depois a filha, como diz o ditado, né, seu Lauri? É, engravida, vem o neto, né? A gente fica feliz. O neto, recém tem um ano, vai vir a neta agora, né? Em outubro. E a gente tem que ajudar. Ontem nós lavamos tanta roupa aqui em casa, quebraram a água da corçã lá, quebraram o cano, sei lá o quê. Coitadinha da tia, né? Ela tá com muita contração, muita dor, né? E ela é pequenininha. Então, veio cá pra casa às 10 horas da manhã. Sacaiada de roupa pra lavar. E o senhor sabe, a esposa tem que valorizar o seu marido e ter as coisas em ordem, né? E daí tinha a roupa dele pra lavar, que hoje de madrugada ele vai pra viajar pra São Paulo, né? E daí as roupas tem que estar em ordem, né? Limpinha, seca, né? Acho que o seu marido vem buscar as roupas. Graças a Deus, fomos lavando e estendendo e as máquinas tudo funcionando, seu Lauri. E o gurizinho trancado na cozinha, sabe? Pra ele não ir pra área na frente, o cara é cachorro, né? Ah, depois ele foi atrás da piscina na roça lá. Então tá, seu Lauri, uma hora eu conto o carro no seu telefone, né?
0: Tá certo, obrigado, dona Dina Cira. Obrigado, dona Dina Cira, abraço a todos os homenageados. É, os netos, na verdade, os netos aí são, vamos dizer aqui, o que são os netos? São novos filhos, não... Um neto é um sonho convertido em realidade, eles nos dão os beijos que nunca ninguém nos deu. Nos netos se alarga a vida até os limites do amor que nunca foram atingidos. Os filhos foram projetados, os netos a confirmação. Por isso são tão amados, os netos são alimento espiritual na velhice. É claro, na velhice vem o alimento espiritual, né? A gente cria os filhos, né, e eles projetam os netinhos, né, pra gente, né? Coisa maravilhosa, né? Obrigado, Dina Cira. Mandando um abraço também pra Isolde Friis, lá de Frederico Westphalen, seu Wilson, um abraço aí, bom dia a todos, ótimo domingo a toda a família de vocês. Também a Sônia Former, bom dia, estamos na escuta com a Marciane, esperando mais visita, Marcela e família, e também a Eliane. Então, um grande abraço aí pra vocês, aí, ótimo domingo aí pra vocês, e boas prosas, né? Um grande abraço aí a todos vocês. Rodando aí uma balsinha aí da banda Festa aí pra Isolde, aí pro homenagem da Sônia também, e também pra dona Dina Ciro, um grande abraço. Incluindo mais um áudio, Volmar Brodo, lá de Canoas, bom dia.
2: Bom dia, Lauri. Começando a escutar teu programa agora. Fui na igreja, fui no mercado, agora vou botar pra rádio pra escutar.
0: Tá certo. Obrigado, Volmar. Abraço a toda a sua família. Abraço especial pra Marciane, minha afilhada.

10h29, banda Loa no ar aí, rodando aí pra vocês aí, a pedido aí do Leonir do Centro, Leonir Ávila, né, o Leonir aí que foi ganhador aí da torneira giratória aí de, que era doada aí pelo Malagueta Material de Construção, e ele, como ele falou, ele tem outra torneira, então ele deixou essa torneira pra gente fazer um próximo sorteio. Obrigado, Leonir, aí, que Deus te abençoe sempre, um grande abraço.

10h31, a pedido da dona Anitta dos Bosques, aí ela que está oferecendo para toda a sua família, para todos os ouvintes, os três xiru, morena cacho.

0: baile no interior. 10h35.
1: Sou a Lívia. Tô no celular da multa, queria concorrer ao Pix de R$40. Um abraço da Lívia.
0: Tá certo, queridinha. Abraço, tá concorrendo sim. Abraço, Lívia. Abraço pra Mana Flávia, também a mamãe Lúcia. A Lúcia aí que também já mandou aí bom dia, bom domingo a todos. É claro, obrigado, Lúcia. Abraço a toda a sua família. Lorena, lá de Lagoas Três Cantos, conosco também, bom dia, ótimo domingo então pra vocês, aí seu Ivo também, tudo de bom aí pra vocês. Maria de Lourdes Moura, aí do bairro Progresso, bom dia, tô na escuta, queria escutar a música valsa do Nicolau, um grande abraço aí pra você, pra senhora, né, a dona Maria aí, que foi a ganhadora aí do segundo prêmio, né, domingo passado, um litrão de vinho da doações da Central Agrícola de Negócios Agropecuária no Virador. Tá rodando, valsa Nicolau dos Montanari.

10:38, dando homenagem à capela e a todos aí, família Brambila, amigo Tônio, a pedido aí do nosso amigo Darcy Pacheco aí, ele tá homenageando a todos os ouvintes. Obrigado, seu Darcy, abraços.

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E todos estarão concorrendo ao sorteio de um Pix de R$40. Domingo a gente teve 4 sorteios. Um litrão de vinho, doações Central Agrícola de Negócio, aí Agropecuário Virador. A ganhadora foi aí a Dona Maria de Lourdes, aí do Bairro Progresso. Um corte cabelo aí foi a ganhadora Clair Capes, aí do Centro. Uma torta, que foi a ganhadora a Dona Gessi do Bairro Progresso, e um porta-espeto com 6 espetos, aí a Dona Nelce Fener lá de Paraguai. E a Dona Nelce aí tá vendendo esse porta-espeto aí por R$100, o qual eu comprei, que recebi doações anônimas, R$154, e ela vende por R$100. Alguém se interessa? Me envia o Pix de R$100 e retira o porta-espeto comigo, pode ser comigo ou entrego na sua casa. Alguém se interessa comprar esse porta-espeto por quase a metade do preço? Vale a pena. Quero mandar um abraço aí aos nossos ouvintes, aí seu Valdemar Buff, aí tá conosco, aí com a família reunida, né, que coisa boa, né, pedindo a música Dançando em Porto Lucena. E o Peterson também já mandou um abraço aí pra esposa Fernanda, pro filhote Johan, aí pra, também pros sogros, aí diz ele, temos estragando uma carne, oh, coisa boa, né, fazer uma carne bem temperadinha e assar aí pra, e a família tudo junto aí, se reunindo aí, comendo essa carne saborosa, né? Que foi feito sempre com muito amor, né?

10h49, Leiteiro Sabichão, lá pro seu Wilson no Parque Primavera. Ele está oferecendo a todos os ouvintes para nós da rádio e também em especial para toda a família dele. Obrigado, seu Wilson. Abraços. Pois eu não tenho...

10h52, Rádio Nova Era, o programa Música dos Bons Tempos. Rodando pra você e dançando com a banda Estrelar. Vai lá pro Liceu, pra Leia aí, que tô na escuta conosco. Um grande abraço aí pra vocês, ótimo domingo. Ô Liceu, que tá na espera aí por ser chamado aí pelo hospital aí, ele que vai ter que sofrer uma cirurgia no coração, e amanhã ele vai lá pro Hospital do Coração lá em Porto Alegre. Que Deus acompanhe você, vai dar tudo certo, a gente tá orando por ti, tá lá torcendo por ti, e Deus vai lhe acompanhar a você e a mão dos médicos aí, provavelmente fazer um monte de exames para depois o procedimento. Obrigado, abraço Liceu e Leia, abraços!

0: 18 horas 55 minutos. Um abraço aí pra Dona Maria dos Bosques aí, bom dia.
1: Oi, Lauri, tudo bem?
0: Tudo.
1: Eu queria pedir uma música e queria oferecer pra Geni lá de Birubá, pro Lucas, pro Luan, e queria participar do sorteio. Se for atendido, meu muito obrigado.
0: Tá certo, Dona Maria, tá participando sim. Abraços aí a todos teus homenageados. Tá conosco também nosso amigo Celírio. Diz ele, bom dia, Lauri. Temos na escuta, eu e a Marli, um domingo abençoado a todos. Manda um alô lá pra Karine e também pra todos da família e pro Wilson, pra família Henske, também pro Wilson, Obitz e família, pra ti família. Obrigado, seu Celírio. Diz ele, feliz aniversário também pra Pamela Henske, que tava de aniversário ontem. Ô, Pamela, muitas felicidades, muita saúde, muita paz. Feliz aniversário pra você aí. Grande abraço. Rodando aí pra vocês aí, Os Futuristas, Dobrado Casamento. Ia dizer, Os Montanari, tá rodando Os Montanari, Dobrado Casamento.

Mandando um abraço lá para Dona Gladys e seu Flávio aí do bairro Progresso. Um grande abraço a esse casal maravilhoso. Mandando um abraço também para o Luiz Fernando lá de Pinheirinho do Vale, nosso grande ouvinte.

um abraço, seu Benjamin, aí do Virador, aí mandando um abraço aí para nós da rádio, para minha família toda, dizendo também pro filho Thiago, pra Nora Nádia, Nádia minha filha, e também pro pequeninho Dominique. Obrigado, seu Benjamin, um grande abraço pro senhor, bom almoço aí pra vocês, ele que vai almoçar na casa do Thiago e da Nádia, né? Ótimo domingo pra todos aí, diz pra eles lá que eu mandei aquele abraço e uma música boa aí.

0: 11:06, aí eu quero mandar um abraço de novo lá pro Sidney do Ponte aí, queimando a lenha e o cachorro perto aí dele, rodando as bandinhas da Nova Era. Abraço, Sidney, dona Veneranda aí, o Heitor aí, filhotinha de vocês, um grande abraço. Mandando abraço também a Lorini do bairro Minha Morada.
1: Bom dia. Gostaria de pedir uma música para você, para o Guilherme, para o Carlos Alberto.
0: Ô, Carlinhos.
1: E vocês aí da rádio.
0: Obrigado.
1: A música da Três Cores, que eu não entendo muito de música, né? Então, a música é bem boa aí.
0: Tá
1: e
0: certo.
1: E eu agradeço para todos os colorados e gremistas e para vocês aí da rádio.
0: Obrigado aí, Loreni do bairro Minha Morada. Abração aí, Carlinhos. Carlinhos aí, pouco tá mandando mensagem aí pra gente aí, mas mesmo assim vai aquele abraço aí pra você. Abraços. Karine lá da Lomba Grande. Bom dia, Laurício. Tamo na escuta. Tô com a banda, da banda 0800 para a família Conrad e também para o pai Celir e a Marli. Um abençoado domingo a todos. Valeu, amigo. Programa Nota 10. Obrigado aí, gente boa aí. Lá do Novo Hamburgo aí. Tudo de bom aí pra vocês, aí sempre ligado com a Nova Era, rodando 0800 Fritzen Walser, Schön Walser Walser, boa valsa aí pra vocês.

11:10, Rádio Nova Era e o programa Música dos Bons Tempos. Bandinha em Destaque é nas quartas-feiras, das 5 até as 7 da noite. Todas as quartas estou com vocês também, das 5 até as 7 da noite, com muitas bandinhas bonitas aí rolando pra vocês. Mandando abraço aí pro Toninho, aí Toninho mandou um abraço aí, homenageando todos os amigos e todos os ouvintes. A dona Nelma, aí do bairro Baiana, aí pediu música minha escolha para curtir e também para todas as amigas que estão na escuta e todos os ouvintes. Valdomiro, Fernandes e a Janete conosco também, um grande abraço, estamos na escuta do programa. Silei do bairro Imigrantes, pediu a música O Que Tem a Rosa aí, oferecendo aí para toda a família dela, também para minha família, toda a vizinhança, e aí prestando as condolências aí a toda a família aí do seu Uri de Paula. Ontem então a rádio aí foi, nós fomos em vários locutores lá para Novo Hamburgo para prestar as últimas homenagens aí, então foi feita aquela homenagem, né, a oração de entrada do programa do Uri, que ele sempre fazia aí por mais de 20 anos aí. Então foi passada aquela homenagem, aquela oração para eles, e cada comunicador deu mais uns votos de despedida. Foi muito, muito chocante, né? A gente parece que não acredita, né, que foi tão rápido, mas ele descansa em paz. Obrigado, Silei, um grande abraço aí para você e toda a sua família, a todas homenageadas. Então essa música vai para você também, para o Toninho, para Nelma aí, para o Valdomiro, para Janete aí. E também para você, Silei.

11 horas e 15 minutos, Rádio Nova Era e o programa Música dos Bons Tempos. O programa esse vai ao ar todos os domingos das 9 até as 11h30. Logo, logo a gente vai fazer homenagem a todos os aniversariantes. Mandando um abraço lá pro Paraná e Nova Laranjeiras, aí Paraná, Ivanir Valbrin, a esposa Ivanete, aí temos ouvindo aqui Nova Laranjeiras, um grande abraço aí para vocês, aí Nova Laranjeira, um grande abraço a toda a família de vocês aí, e sem demora, meu irmão aí, o Clomar, aí estão se programando lá para visitar aí os parentes lá em Ibema, visitar a tia Ireni, a única tia que eu tenho ainda aí por parte da minha mãe, a tia Ireni mora lá em Ibema, Paraná, e qualquer hora eles estão aparecendo aí. Eles iam agora aí durante esse fim de semana, mas deu um contratempo, né, que não deu para ir, né? Então, a qualquer hora estão viajando lá para Ibema visitar os parentes, né? E daí vocês aparecem lá em Ibema quando ele chegar. Provavelmente vai o Clomar, a esposa, e mais a Elaine e a Sônia. Mais duas manas também, provavelmente vão junto também, né? Então, um abraço a Ivanir, Ivonete, lá de Nova Laranjeiras, Paraná, rodando para vocês, amigos do Paraná, aí com os mensageiros.

11 horas e 18 minutos, Rádio Nova Era e o programa Música dos Bons Tempos, quase chegando ao final e dizendo que todos estão concorrendo ao sorteio de Pix de R$ 40 doações anônimas.

aniversário. Parabéns a vocês, parabéns a todos os aniversariantes dito no programa. Em especial, um abraço lá para Dona Noeli Nels, lá de Fontoura Xavier, que vai estar de aniversário no próximo dia 20. Muitos anos. Felicidade para Dona Eva da Roseira, que estava de aniversário no último dia 12. Felicidades para Dona Síria, lá do Portão, que está de aniversário hoje, dia 16, hoje. Nós todos te amamos. Felicidade para o seu Bruno Freilis, lá de Portão, que estava de aniversário na última sexta-feira, dia 14. Felicidades para Dona Catiane, a ex-filha aí da Dona Maria Lopes, que vai estar de aniversário no próximo dia 25. Felicidade para Pamela Henske, aí homenageada aí pelo Celírio e pela Marli, que estava de aniversário ontem, dia 15. Que Deus abençoe a todos vocês, que Deus acompanhe a todos vocês, que lhe dê muita saúde, muita paz, muitas felicidades, muitos anos de vida. Que Deus esteja sempre junto com você, seja lá onde que vocês for, que Ele cuida, protege a vocês. É um grande abraço que vocês estão recebendo aí da Rádio Nova Era, em especial do programa A Música dos Bons Tempos.

0: 11 horas e 24 minutos, já lembrando vocês, a próxima música que eu vou rodar, terminou a música, terminou as participações, daí a gente vai para o sorteio. Quero mandar um abraço lá pro seu Manuel da Paz aí, diz: oi, Laurício, estou tomando um chimarrão e curtindo as bandinhas. Ô, chimarrão fica sempre mais gostoso na companhia da nova era, curtindo as bandinhas. Abraço aí, seu Manuel, dona Henriette, tudo de bom aí para vocês, ótimo domingo e bom chimarrão, bom almoço. Mais uma homenagem aí, a homenagem aí da dona Gessi, do bairro Progresso, a dona Gessi que foi a ganhadora da torta domingo passado aí, do Dia dos Pais, aí, oh, coisa boa, e nem convidou a gente, mas é uma coisa, né? Abraço aí, dona Gessi, fala aí, amiga.
1: Bom dia, seu Folner, tudo bom?
0: Tudo.
1: Aqui é a Gessi, do bairro Progresso, quero pedir uma música da terceira dimensão, pode ser qualquer uma delas, ou do JM pegando ônibus. Eu quero homenagear meus filhos, minhas filhas e minha nora, Clarice, e todos os meus netos, meu esposo, a minha prima que mora aqui comigo, o meu amigo Francisco, e todos os vizinhos aqui de Capela de Santana, e dos meus amigos, aqueles que gostam, que não me gostam, mas também se sintam homenageados, tá bom, seu Folmer? E para a tua família também, né?
0: Obrigado!
1: E todos os radialistas da Rádio Capela, tá bom?
0: Dele Bandinha, terceira dimensão, garota do baile. Assim como terminou essa música, encerra as participações. Você quer aproveitar? Você tem 3 minutos ainda para participar.

0: 11:29.
1: Isso mesmo, falta 31 minutos para o meio-dia. Me deu fome. Sidney do Ponte lá de Cristal me mandou uma foto aí da carne aí. Imagina aquelas carnes aí, carneado dos porcos criados aí mesmo em casa, ou boi criado em casa aí. Coisa mais boa aquela carne. Uma hora vamos experimentar ela, né? Abraço, Sidney Veneranda. Encerrando as participações, então logo logo a gente vai parar o sorteio, né? Lembrando que o sorteio de domingo passado aí, o corte de cabelo aí, doações da Araci Metzel aí, foi pra dona Clair Capes. Ô Clair, aí se caso você não vai, manda o Eloy lá pra cortar o cabelo, que ela vai procurar botar uma lanterna bem forte, ela vai achar o cabelo tudo, né, pra cortar, né? O segundo, o penúltimo prêmio foi um litrão de vinho doado aí pela Central Agrícola de Negócios aí, a Maria de Lourdes lá do bairro Progresso. Tava bom o vinho aí, dona Maria? O penúltimo prêmio aí, uma torta, doações de padaria Doces e Sabores, a dona Gessi do bairro Progresso aí, que ganhou essa torta, né? E doações anônimas de R$154 aí, foi comprado, então o doador aí mandou comprar um porta-espeto com espeto, né? E a ganhadora foi a Nelce lá de Paraguai, só que é difícil para levar o prêmio para lá. Então a dona Nelce está oferecendo esse prêmio de R$154 para vender por R$100. Você que está interessado em comprar 6 espetos com porta-espeto aí por R$100, aí me dá um grito aí, está comigo aí, está dentro do meu carro aí. Então a gente recebe o Pix de você, você que está interessado em comprar por R$100 e leva um prêmio ou a compra de R$154, tá certo? Pode me dar um grito aí que a gente bate o brico e eu mando R$100 de Pix lá pro Paraguai. E meio curido, né? No começo tem uma falha técnica aí nas aparelhagens aí da rádio, aí na mesa de som, né? Então me atrasei um pouquinho, daí não li a previsão do tempo, né? Então a previsão do tempo de hoje até no outro domingo. Hoje amanhecemos com 16, nós vamos até 27 com bastante nuvens e pouco sol ali para a Capela de Santana. Aí às vezes as outras regiões pode dar quase a mesma coisa se o tempo regula certinho, né? Amanhã segunda-feira 21 até 31, sol com nuvens. Terça-feira 18 até 27, sol com nuvens também. Na quarta-feira 17 até 21, amanhece com chuva durante a manhã, daí dá uma pausa e à tarde continua chuva, né? Isso aí para quarta-feira. Na quinta-feira 16 até 23, bastante nuviado, depois sol com nuvens e de repente aparece uma chuva fraca na quinta-feira. Na sexta-feira 12 até 19, manhã sol bonito e à tarde sol e nuvens, né? No sábado, no outro sábado, 9 até 16, olha, baixando a temperatura aí. No sábado, 9 até 16, sol, bastante nuvens. No domingo, 7 até 14, sol e nuvens. Só 7 já vai ser bastante frio, mas segunda vamos ter 5. Na outra segunda, 5 graus, daí volta a subir de novo, né? Só que geada não vai dar mais. Se foi a geada, não sei que dá uma geada perdida lá no mês de setembro, mas é bastante difícil, né? Para, para, para, para. Hoje eu não dei as dicas e recados, aí provavelmente na outra semana, no outro domingo, eu vou poder voltar com dicas e recados aí para todos os ouvintes, né? 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Pode procurar comigo que eu tenho ingresso para venda também.

Então o sorteio de hoje é doações anônimas. Aí a gente recebe bastante doações anônimas para sorteio em Pix, né? Eu tenho hoje 40 dos últimos 100 que eu recebi, daí recebi já mais 100 reais de novo aí, desse mesmo casal aí que tá doando, né? Então recebi mais 100 reais e vou, esses 100 vou tipo assim fazer 30 e 30 e 40, né? Daí eu tenho sorteio para vários domingos. Tenho também sorteio aí da torneira giratória, que foi doado pelo Materiais de Construção Malagueta, né? E o Leonir foi o ganhador e ele deu para sortear para uma próxima vez, né? Então a gente sempre fica grato por vocês. Então agora vou olhar para o lado esquerdo e a mão direita está misturando os papelzinhos. Vamos ver, estou tirando um papelzinho, peguei um papelzinho aí para ver quem é o ganhador desse Pix de 40 reais de hoje, doações anônimas. Que Deus acompanhe vocês aí sempre doando para a Rádio Nova Era, isso é bonito. Anima a mim, né, que tem bastante participações, até os outros comunicadores aí verificando meu WhatsApp aí, bah, como tem mensagem, como tem participações no programa, isso me deixa feliz, né, os outros comunicadores com, elogiando o programa, né, e isso aí é só botar a gente lá pra cima, então, grato a você, nossos ouvintes aí que sempre estão conosco, né.

As mulheres estão mais sortudas. Domingo foi 4 senhoras que ganharam e hoje foi uma outra senhora. Ela participou quase no começo do programa já. O nome dela é... Eu conheço ela com um nome, mas no WhatsApp tá com outro nome. Então o nome que eu conheço é 5 letras no nome, né? E o sobrenome é 6 letras. Lembrando, quando eu falar o nome, já pode me mandar outro WhatsApp e daí a gente confirma aí se vocês têm chave Pix ou não tem, né? Daí a gente vai entregar esses R$40 de Pix para Dona Irene Raguse. A Dona Irene Raguse é a esposa aí do seu Hildo Raguse, mora aí na Vila das Flores, Vila Flores aí, ela que foi a ganhadora de R$40 de Pix, doações anônimas.

0: Vou dar umas músicas, vou entrar em contato aí com a dona Irene, né? E depois a gente volta para a despedida e fazendo o convite. Próximo domingo estarei com vocês com um sorteio de Pix também, né?
1: Mas olha só quem tá no baile da banda Canecos. O que aconteceu, Vilmo?
2: Meu Deus do céu!
1: Então é verdade que o Ido perdeu o anel? Então vamos ajudar a encontrar aqui quem tá com o anel do Ido.
2: Enjoy, try, fia!

11h44. Estamos de volta aí, finalizando o programa. Obrigado, gente, aí por estar conosco durante essas 2h30. Que Deus acompanhe vocês. Que Deus acompanhe vocês para poder estar conosco na quarta, das 5 até as 7 da noite. E também no outro domingo, aí também com sorteio. Um grande abraço aí para vocês todos, né? Que Deus acompanhe. Que dê bom final de domingo e boa semana a todos. Abraços. Tchau.

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1: 11 horas e 50 minutos.

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2: Seguindo nossa cobertura, 30ª Apacácia aqui em Fortaleza, eu visito agora o estande da Usaflex, de Igrejinha para o Mundo, como eu sempre digo, para conversar com seu representante aqui em 3 estados, Piauí, Maranhão e Ceará. Mas que tal? Rômulo Paiva, finalzinho de feira, a gente pode dizer que foi mais uma edição muito positiva, é isso?
3: É, a edição de muito sucesso, né? A Pacácia, ela sempre está inovando, trazendo muitos clientes para a feira. A Usaflex é uma marca que vem muito forte aí, uma mudança de posicionamento, enfim. Hoje a gente está finalizando uma feira com um resultado bem expressivo.
2: Acho que sem dúvida alguma, eu até comentei com o pessoal da organização, né? A gente acompanha quase que semanalmente feiras pelo Brasil. Eu fiquei impressionado a maneira, o formato da feira, a energia que a gente sente aqui. Eu até comentei que eles transformam as pessoas, porque as pessoas até chegam aqui, né? Ah, o mercado não tá muito bom. Aí pega essa energia, pega essa maneira de ser, tá num hotel, preciso descansar 10 minutos, vai ali, descansa, volta pra ativa.
3: O povo cearense, ele é muito acolhedor, acredita muito no negócio, né? Assim, tudo conspira a favor quando a gente trata de negócio e principalmente no tratamento que a feira dá aos clientes e enfim.
2: Porque é uma troca, é uma parceria. Eles necessitam do produto, vocês necessitam deles para esse produto girar e aqui vocês fazem de fato a confirmação dessa parceria.
3: Perfeito. É, hoje, assim, hoje não, do mercado, a linha comercial, né, a gente procura sempre uma troca, né? O cliente lojista precisa da gente, a gente precisa do cliente. Então, essa junção é que faz o sucesso do negócio.
2: Bom, e a Usaflex sempre com novidades e nos surpreendendo sempre, né, Rômulo? Acho que a marca te inspira muito de todo dia acordar, ir para a estrada e levar essa marca que tem já tradição, tem a tradição do conforto, mas sempre se atualizando.
3: Lógico, quando se tem uma marca de grande nome na mão, né, uma história principalmente, tudo facilita, né? O jogo vira muito rápido, a marca ela se renova todo dia e isso facilita muito o nosso trabalho, né?
2: Bom, parabéns pela iniciativa de estar aqui participando todas as edições, são 15 anos de história, 30ª edição, já a contagem regressiva para fevereiro, né? 31ª edição, sucesso, luz divina no caminho sempre.
3: Obrigado, Cláudio, o convite para falar sobre um pouquinho sobre uma marca que eu sou super fã e se sinta-se convidado para as próximas edições.
2: Muito bem, sucesso aí, Rômulo, conversando com a gente direto aqui, o Usaflex presente, eu brinco que onde tem feira tem Usaflex, né? E aqui na Apacácia, o Rômulo Paiva é o nosso representante para 3 estados, está presente aqui marcando presença. A gente vai seguir aqui com essa cobertura direto de Fortaleza, no Ceará. Com informações da 30ª Apacácia, a maior feira de calçados e acessórios do Nordeste, direto aqui do Gran Mareiro Eventos, para a Rádio Nova Era de Capela de Santana, Cláudio Alves.
1: Meio-dia e 4 minutos.

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2: Meio-dia e 13 minutos.

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2: Meio-dia e 21 minutos.

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2: Meio-dia e 29 minutos.

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1: Meio-dia e 32 minutos.

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2: Meio-dia e 50 minutos.

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0: Uma hora e 15 minutos.

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1: Uma hora e 19 minutos.

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1: Uma hora e 27 minutos.

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6: Uma hora e 35 minutos.

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1: 1 hora e 45 minutos.

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1: 1 hora e 52 minutos.

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1: Uma hora e 56 minutos.

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13: Duas horas e 9 minutos.

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2: 2 horas e 18 minutos.

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3: 2 horas e 38 minutos.

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2: 2 horas e 43 minutos.

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1: Duas horas e 51 minutos.

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1: Nova Era FM. 2 horas e 57 minutos.

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2: 3 horas e 17 minutos.

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2: 3 horas e 23 minutos.

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1: Três horas e 30 minutos.

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2: 3 horas e 37 minutos.

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0: 3 horas e 47 minutos.

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1: Três horas e 55 minutos.

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1: 3 horas e 59 minutos.

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1: Quatro horas e 16 minutos.

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2: 4 horas e 30 minutos.

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2: 4 horas e 51 minutos.

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1: 4 horas e 54 minutos.

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13: Cinco horas e 9 minutos.

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5: 5 horas e 26 minutos.

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1: 5 horas e 39 minutos.

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3: 5 horas e 52 minutos.

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0: 6 horas e 11 minutos.

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2: 6 horas e 39 minutos.

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0: 6 horas e 50 minutos.

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0: 6 horas e 57 minutos.

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3: 7 horas e 6 minutos.

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2: 7:30.
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2: 7 horas e 36 minutos.

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2: 7 horas e 49 minutos.

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0: 8 horas e 15 minutos.

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todo mundo, umas duas mãozinhas lá em cima, lá no céu, vai. Comigo. Ah, lindo demais.

0: Obrigado. Nossa Senhora. Tá lindo.
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5: 8 horas e 42 minutos.